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2: O Governo alargou o prazo para as empresas entregarem ao Fisco a declaração de IRC relativa a 2025, estendendo a data limite até 19 de junho. A decisão de prorrogar o prazo foi tomada pela Secretária de Estado dos Assuntos Fiscais, Cláudia Reis Duarte, através de um despacho, tendo em consideração as repercussões das tempestades do início do ano no tecido empresarial. As empresas e outras entidades sujeitas a IRC poderão assim submeter a declaração no Portal das Finanças, sem quaisquer acréscimos ou penalidades até ao dia 19 de junho. O alargamento foi decidido tendo em conta que a sucessão anómala de tempestades afetou significativamente a maior parte do território nacional, perturbando o normal decurso dos procedimentos contabilísticos de encerramento das contas de 2025 e, consequentemente, a preparação da declaração periódica de rendimentos. Embora a razão para a extensão sejam os constrangimentos causados pelas tempestades, o novo prazo aplica-se a todas as empresas e entidades sujeitas a IRC com atividade em Portugal, tenham ou não sido afetadas pelo mau tempo. Sem esta prorrogação, o prazo para a entrega da declaração de IRC teria de ocorrer até 31 de maio. A declaração modelo 22 corresponde ao documento fiscal no qual as empresas declaram os rendimentos obtidos no ano anterior para se calcular o imposto a pagar sobre os lucros. O Programa Sustentável 2030 lançou concurso para infraestruturas de valorização de resíduos urbanos, com o objetivo de reduzir a deposição em aterro e aumentar a reciclagem e a circularidade dos recursos. O aviso visa promover uma gestão eficiente e sustentável de tratamento dos resíduos em alta, devendo contribuir para a valorização dos resíduos urbanos como recurso, o aumento significativo da preparação para reutilização e reciclagem e do desvio de resíduos urbanos de aterro, contribuindo para cumprir as metas europeias fixadas para 2030 e 2035, respectivamente, também a eliminação progressiva da deposição em aterro e o contributo do setor dos resíduos para outras estratégias e prioridades nacionais, incluindo a promoção da economia circular. Podem candidatar-se as entidades gestoras de resíduos urbanos com competência para realizar os investimentos nas regiões Norte, Centro, Área Metropolitana de Lisboa, Alentejo e Algarve. O período de candidaturas no Balcão dos Fundos decorrerá de acordo com as seguintes fases de seleção. Primeira fase até às 6 da tarde de 20 de agosto. Segunda fase das 18 horas e 1 minuto de 20 de agosto de 2026 às 18 horas de 22 de março de 2027. O IRU, Instituto da Habitação e da Reabilitação Urbana, abriu 18 concursos para a atribuição de 68 habitações por sorteio no âmbito do Programa de Apoio ao Arrendamento. O prazo para a apresentação de candidaturas decorre até ao dia 22 de maio. As habitações disponíveis em regime de arrendamento acessível abrangem as tipologias T1 a T5 e localizam-se em 25 concelhos do país: Águeda, Aveiro, Baião, Barcelos, Cartaxo, Cascais, também Sinfães, Coimbra, Entroncamento, Évora, Figueira da Foz, Lisboa, Mação, Machico na Madeira, Nelas, Oeiras, Passos de Ferreira, Penafiel, Peniche, Portel, Porto, Sátão, Setúbal, Sines e Vila Real. Podem candidatar-se pessoas singulares ou agregados habitacionais que cumpram os critérios de elegibilidade definidos pelo programa e as condições estabelecidas no aviso do respectivo concurso. Para concorrer, é necessário obter previamente o certificado de registro de candidatura na plataforma do PA, no Portal da Habitação, preenchendo os dados do agregado habitacional e anexando a documentação exigida. Em seguida, devem submeter a candidatura através da plataforma IRU Arrenda. Das 68 habitações colocadas a concurso, 48 foram reabilitadas com financiamento do Plano de Recuperação e Resiliência e da União Europeia, num investimento de 2,4 milhões de euros. Toda a informação sobre os concursos encontra-se disponível em iruarenda.portaldahabitação.pt.
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1: Ora, estamos de regresso para mais uma edição da crónica Desempregado Procura-se, após uma pausa de férias da Florbela Antunes. É um espaço que está no ar todas as quartas-feiras, depois das notícias das 5h30, com reposição aos sábados, às 11 da manhã. Ora, e a Florbela Antunes já cá está, depois das merecidas férias. Olá, Florbela, boa tarde.
2: Boa tarde, Sofia.
1: Bem-vinda de volta.
2: Obrigada.
1: E que tal essas férias? Foram boas?
2: Deram para descansar.
1: Deu para descansar.
2: Foi.
1: Agora estamos de regresso ao trabalho, não é?
2: É verdade.
1: Para a nossa crónica de hoje, e hoje vamos falar sobre uma medida de apoio do IFP que se chama o IRT Jovem. Já vamos saber o que é isto. Primeiro, recordamos, como é habitual, os contactos do gabinete.
2: E os contactos são o 9399-80617 ou 212-281-027 ou através do e-mail gipsesimbra@gmail.com.
1: Ora, estamos de regresso à crónica Desempregado Procura-se, após uma pausa para férias, e hoje, Florbela, vamos falar sobre a medida de apoio do IFP, o IRT Jovem. E que medida é esta?
2: O IRT Jovem é uma medida excepcional de incentivo ao regresso ao trabalho para jovens desempregados. Ou seja, é um apoio financeiro para jovens desempregados a receber subsídio de desemprego que celebrem um novo contrato de trabalho por iniciativa própria. Este apoio valoriza a iniciativa e o empenho dos jovens que encontram um novo trabalho.
1: Ora, podem candidatar-se jovens com idade inferior a 30 anos que encontraram um novo emprego, mas têm que cumprir com duas condições. E quais são?
2: A primeira, tem que estar inscrito como desempregado no IFP antes de 7 de outubro de 2025. E, como há pouco referirmos, estar a receber subsídio de desemprego. Atenção que, se estiver a receber subsídio de desemprego parcial, ou seja, está a trabalhar a tempo parcial e a receber o subsídio de desemprego parcial, não pode candidatar-se.
1: Ora, já referiste que este apoio será financeiro, mas o valor vai depender do tipo de contrato de trabalho.
2: Exatamente. Assim como do valor do subsídio de desemprego que estiver a receber. Se assinar um contrato de trabalho sem termo, ou seja, efetivo, o apoio será de 35% do valor mensal do subsídio de desemprego. No caso de contrato de trabalho a termo certo ou incerto, o apoio será de 25% do valor mensal do subsídio de desemprego. É importante referir que este apoio só pode ser atribuído uma única vez.
1: Relativamente à duração do apoio financeiro, importa mencionar que este é atribuído durante o período a que ainda teria direito a receber o subsídio de desemprego ou a duração do contrato de trabalho, se este for mais curto.
2: Para se perceber melhor, vamos aqui dar um exemplo.
1: Ok.
2: Quando assinou o contrato de trabalho, ainda tinha direito a receber 12 meses de subsídio de desemprego. O contrato de trabalho é de 6 meses. Então, o apoio financeiro do IRT Jovem é dado por 6 meses, uma vez que a duração do contrato é o período mais curto.
1: Muito bem. Outra questão muito relevante para quem estiver interessado em candidatar-se a esta medida é: quais são as condições para receber o apoio?
2: Para receber o apoio, o novo contrato de trabalho deve cumprir todas as seguintes condições: ser assinado depois de dia 8 de outubro de 2025, ser a tempo completo, ter uma duração igual ou superior a 6 meses, ser celebrado com uma entidade empregadora com atividade registada em Portugal continental e o local de trabalho também tem que ser em Portugal continental. No entanto, não pode receber o apoio se o contrato de trabalho for celebrado com a sua última entidade empregadora ou com um jovem que seja sócio da entidade empregadora ou com membros dos órgãos de gestão da empresa ou ainda entre cônjuges ou pessoas com quem vivam em união de facto ou com o cônjuge de um membro dos órgãos de gestão ou de um sócio da empresa. Portanto, há aqui esta condição...
1: São várias condicionantes.
2: Sim, em que as pessoas não podem receber este apoio.
1: Ora, no que diz respeito ao pagamento, e como é habitual nas medidas de apoio do IFP, também este apoio financeiro é pago em prestações.
2: Sim, o pagamento será efetuado em 3 prestações. A primeira, de 30% do valor total aprovado, até 20 dias úteis, depois da entrega do termo de aceitação e os documentos necessários. A segunda tranche, também de 30% do valor aprovado, depois de passar metade do período de apoio. E a terceira, no valor de 40% do valor total aprovado, até 20 dias úteis, depois do período de apoio terminar.
1: Muito bem, para se candidatar a este apoio, o jovem também tem que cumprir com condições e vamos saber quais são.
2: São quatro condições e tem que cumprir também com todas elas. Estar registado no portal IFP Online e ter ativado o serviço de notificações eletrónicas do IFP nesse portal. Ter uma conta bancária em seu nome. Ter a situação tributária e contributiva regularizada com a autoridade tributária e a segurança social e não ter dívidas ou incumprimentos de apoios financeiros concedidos pelo IFP.
1: Ora, quem estiver interessado em fazer a candidatura a esta medida e cumprir com todos os requisitos, pode fazê-lo até às 8 da noite do dia 30 de junho no portal IFP Online.
2: Exatamente. Portanto, e é mesmo para cumprir, porque eles são muito rigorosos nessa questão das horas e do dia. Para finalizarmos o tema sobre o IRT Jovem, é ainda importante informar que a candidatura deve ser apresentada no prazo máximo de 30 dias seguidos a contar da data de início do contrato de trabalho. Portanto, nunca é para ser feito antes, só assina-se o contrato de trabalho e pode-se fazer a candidatura nos próximos 30 dias seguidos. E quando se candidatar, deve enviar os seguintes documentos. Portanto, a cópia do contrato de trabalho, a declaração de não dívida à autoridade tributária e segurança social, ou então a autorização para consulta da situação contributiva e tributária pelo IFP. E também um comprovativo de IBAN com indicação do titular. Para obter informações mais detalhadas ou esclarecer dúvidas, pode utilizar a página E-Balcão, disponível no portal do IFP, ou contactar pelo telefone 215-803-555 nos dias úteis das 9 às 19.
1: Muito bem, terminamos então o tema de hoje dedicado a esta medida de apoio do IFP, o IRT Jovem. E agora vamos às habituais ofertas de trabalho que se encontram disponíveis no portal IFP Online e que se destinam aos candidatos desempregados inscritos no Serviço de Emprego. Ora, temos ofertas para Sesimbra e Seixal, começando por Sesimbra, porque temos também ofertas para as 3 freguesias e por isso vamos começar pela freguesia de Santiago.
2: E esta semana procura-se veterinário, técnico auxiliar de farmácia, servente de construção civil, pedreiro e eletromecânico. Atenção que a oferta para eletromecânico é para contratação ao abrigo da lei das cotas, pessoas com deficiência e atestado multiusos comprovativo de deficiência acima dos 60%.
1: Muito bem. Freguesia do Castelo.
2: Técnico auxiliar de farmácia também. pedreiro e ladrilhador.
1: E freguesia da Quinta do Conde.
2: Enfermeiro de cuidados gerais, trabalhador de limpeza e canalizador.
1: E agora, quais são as ofertas que temos para o Conselho do Seixal?
2: Motorista de veículos pesados de mercadorias, técnico de serviço social, técnico de suporte informático, técnico de contabilidade, engenheiro químico, educador de infância, técnico oficial de contas, desenhador, gestor administrativo de condomínios, empregado de mesa, empregado de bar, empregado de armazém, operador de máquina de costura, distribuidor de mercadorias, vendedor de loja, trabalhador de limpeza, servente de construção civil, aprendiz de carpinteiro, carpinteiro, pedreiro, vigilante, operador de CNC e técnico de ar-condicionado.
1: Ora, ofertas de trabalho para os concelhos de Sesimbra e Seixal, que estão disponíveis no portal IFP Online e que se destinam aos candidatos desempregados inscritos no serviço de emprego. Terminada que está a apresentação das ofertas de emprego para esta semana, a Flor Bela, relembramos os contactos do GIP Sesimbra.
2: E os contactos são o 9399-806-17 ou 212-281-027 ou através do e-mail gipsesimbra@gmail.com.
1: E hoje não temos uma frase, temos várias frases
2: hoje
1: numa só.
2: Temos um texto.
1: Temos um texto, é verdade, que é do Fernando Sabino.
2: Exatamente. Portanto, no livro O Encontro Marcado, Fernando Sabino escreveu: de tudo ficaram três coisas. A certeza de que estamos começando. A certeza de que é preciso continuar. A certeza de que podemos ser interrompidos antes de terminar. Façamos da interrupção um caminho novo, da queda um passo de dança, do medo uma escada, do sonho uma ponte e da procura um encontro.
1: Muito bem, e como é preciso continuar, nós vamos continuando e para a semana regressamos para mais uma edição da nossa crónica Desempregado Procura, se não é?
2: É isso mesmo.
1: Ficamos com o encontro marcado para a próxima quarta-feira. Flor Bela, obrigada mais uma vez. Boa semana e bom fim de semana e até à próxima edição.
2: E uma boa semana para todos.
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0: podes filmar carros, não é nada.
1: Não, mas podes filmar de fazer isso agora.
0: Não podes, não, que isto nos 90s não ouvia.
1: Olha lá, tu não ouvias, chamou.
0: Que essa jola não é nada, não.
1: Não, a questão é essa, a questão não mudou.

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3: A MRS, a Associação de Municípios da Região de Setúbal, apresentou o projeto Uma Região a Brincar, mapa de lugares conhecidos e a descobrir, numa sessão que contou com mais de 100 participantes, realizada no passado dia 7 de maio nos serviços centrais da Câmara Municipal do Seixal. No seguimento da elaboração do Manifesto pelo Direito a Brincar, proclamado no encontro da Associação de Municípios da Região de Setúbal, o tempo de brincar é o tempo de crescer, a MRS decidiu mapear os lugares de brincar na região de Setúbal, assumindo a identificação destes lugares e de muitos outros a percepcionar ou criar como espaços públicos de apropriação pelas crianças e contributo para o desenvolvimento integral da criança, para que o direito ao repouso e aos tempos livres, o direito de participar em jogos e atividades recreativas próprias da sua idade e de participar livremente na vida cultural e artística, saia das páginas da Convenção dos Direitos da Criança para a Vida. O trabalho de construção do mapa Uma Região a Brincar, mapa de lugares conhecidos e a descobrir, foi realizado no âmbito do Grupo Intermunicipal da Educação, da AMRS, com a colaboração do professor Frederico Moura Issá, da Universidade de Aveiro, e da editora Planeta Tangerina, responsável pela ilustração. O projeto envolveu os municípios de Alcácer do Sal, Alcochete, Grândola, Montijo, Palmela, Santiago do Cacém, Seixal, Sesimbra e Setúbal. Este projeto pretende valorizar os espaços formais e informais de brincadeira e, dessa forma, destacar os recursos e o trabalho desenvolvido neste âmbito na região. Com a participação de cerca de 2.300 crianças das escolas destes municípios e mais de 1.200 contribuições, surgiu a tipologia de brincadeiras que deu corpo à navegação que o mapa do brincar agora possibilita e que pode ser consultado online em mapadobrincar.amrs.pt. A AMRS assume o compromisso de apresentar o projeto às crianças e lança pistas para novas linhas de desenvolvimento do mesmo, um projeto de transformação de territórios e mentalidades, agregando vontades e construindo o futuro num tempo em que brincar e ser criança sejam uma só palavra. A Câmara Municipal do Seixal, em articulação com os parceiros da rede social, promove mais uma edição do Maio Social, um momento já emblemático de participação, envolvimento e mobilização da comunidade local. A decorrer até 30 de maio, este ano sob o lema 50 anos da Constituição da República Portuguesa e Desenvolvimento Social, reafirma-se como uma iniciativa de referência na dinamização das forças vivas do concelho, reunindo entidades que integram o Conselho Local de Ação Social num espaço privilegiado de encontro, reflexão, diálogo e cooperação. Destaca, entre outros temas, para sensibilização sobre saúde, exibição de peças de teatro infantil e Teatro Sénior, Dia Internacional de Luta contra a Homofobia, Transfobia e Bifobia, realização de sessões temáticas, workshops, seminários e palestras, ainda divulgação do desporto adaptado, nomeadamente o encontro de bocha intergeracional promovido pela Associação de Paralisia Cerebral Almada Seixal, no próximo dia 29, e Dia Municipal das IPSS da Infância, marcado para 26 de maio na Quinta da Fidalga, iniciativa que visa reconhecer e valorizar o trabalho das instituições particulares de solidariedade social que atuam na área da infância, reunindo crianças, famílias, educadores e diversas entidades locais no ambiente de convívio e celebração com atividades lúdicas, momentos culturais e partilha de boas práticas. Também em destaque estará a estreia de um documentário sobre o bairro da Sucena no dia 26 de maio, às 6 da tarde, no Auditório Municipal do Fórum Cultural do Seixal, integrado no projeto PRR Comunidades em Ação no Seixal. Esta é uma iniciativa cultural e comunitária que dá destaque à história, memória e vivências deste bairro, com testemunhos de moradores e registros locais, valorizando a identidade da comunidade e promovendo a participação cívica. O Maio Social assume ainda um forte compromisso com os Objetivos de Desenvolvimento Sustentável, em particular o ODS 5, Igualdade de Género, o ODS 10, Redução das Desigualdades, também o ODS 16, Paz, Justiça e Instituições Eficazes e ainda o ODS 17, Parcerias para a Implementação dos Objetivos, reforçando a importância do trabalho em rede na construção de uma sociedade mais justa, inclusiva e coesa. A programação completa do Maio Social pode ser consultada em cm-seixal.pt. E o Auditório Municipal de Alcácer do Sal acolhe no dia 30 de maio o terceiro encontro de arqueologia de Alcácer do Sal. A sessão de abertura vai contar com a presença e intervenção da Presidente do Município, Clarice Campos. No período da manhã, entre as 9h50 e as 13 horas, vão realizar-se várias apresentações no auditório acerca de assuntos relacionados com a riqueza histórica do concelho e do Rio Sado por arqueólogos, professores, historiadores e outros técnicos do ramo provenientes de todo o país. A partir das 3h30 da tarde, os participantes terão a oportunidade de visitar a Estação Arqueológica de Santa Catarina de Sítimos. Este encontro é organizado pela Câmara Municipal de Alcácer do Sal, em parceria com a Universidade de Évora, o Centro Interdisciplinar de História, Culturas e Sociedades e a Fundação para...
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2: A experimentação desportiva para a juventude é reforçada com o novo projeto De Partida, promovido pela Câmara Municipal de Setúbal, em colaboração com o Movimento Associativo, a dinamizar até setembro em vários locais do concelho. O evento multidesportivo ao ar livre tem a primeira atividade de esportes no jardim a 23 de maio, com yoga, pilates, karaté, aikido, jiu-jitsu, kickboxing, krav maga, capoeira, judo, slackline, frisbee, taekwondo e esgrima moderna no Parque da Algodeia entre as 10 da manhã e as 6 da tarde. Este novo programa desportivo, especialmente pensado para o público mais jovem, com ações repartidas ao longo de 5 meses a divulgar posteriormente, resulta da reestruturação do antigo projeto Desporto à Beira Rio, sendo de participação gratuita e sem necessidade de inscrição. O De Partida é enquadrado na Estratégia Municipal de Promoção da Prática Desportiva na Juventude, para reforço do desenvolvimento de jovens na esfera da melhoria da condição física, do equilíbrio emocional, da saúde mental e da aquisição de competências sociais. A autarquia reforça que, num contexto marcado por estilos de vida cada vez mais sedentários e pela crescente exposição ao digital, o desporto surge como uma ferramenta estratégica de promoção de hábitos de vida saudáveis, de incentivo à atividade física e à adoção de comportamentos preventivos ao nível da saúde. As bibliotecas de Palmela voltam a abrir portas com horário alargado para mais uma maratona de estudo. Está a chegar a época dos exames e é preciso fazer uma maratona de estudo para ter as notas necessárias para entrar na faculdade e fazer o curso sonhado. Assim, as bibliotecas municipais do Conselho de Palmela, em Pinhal Novo e Palmela, são os locais ideais para estudar sem distrações e garantir o sucesso académico. Para que os estudantes possam correr esta longa maratona, as bibliotecas do Conselho vão estar abertas em horários alargados entre 26 de maio e 30 de junho. Quem quiser ir para lá estudar pode entrar nas instalações de Palmela e Pinhal Novo neste período, a partir das 10 da manhã, às terças, quartas e quintas-feiras, e por lá ficar até à meia-noite. Ao sábado, o horário de abertura mantém-se nas 10 da manhã, mas as bibliotecas fecham as suas portas às 7 da tarde. Mário Ventura Henrique, jornalista, escritor e fundador do Festival de Cinema Festroia, é evocado numa homenagem por ocasião dos 90 anos do seu nascimento, dia 24 de maio, com um programa cultural no Cinema Charlot, Auditório Municipal, em Setúbal. O evento, organizado pela Associação Cultural Festroia, com o apoio da Câmara Municipal de Setúbal e curadoria de Luís Quintino, tem início às 3 da tarde, com uma cerimónia que evoca a vida e o legado cultural de Mário Ventura Henriques, nascido a 24 de maio de 1936, em Lisboa. A iniciativa inclui o descerramento da placa Sala Mário Ventura, no Cinema Charlot, a que se segue um conjunto de intervenções institucionais com representantes da Câmara Municipal de Setúbal, da Associação Cultural Festroia e de familiares do homenageado. O programa de homenagem prossegue com a apresentação da edição FEC Similada de Quarto Crescente, A Ficção da Verdade, com leituras de Paula Farinhas e Dina Barco, um livro de memórias e ficção publicado em abril de 2001, que explora a vertente autobiográfica do autor. Depois, às 5 da tarde, o Cinema Charlot exibe o filme O Segredo de Miguel Zuzarte, realizado em 2010 por Henrique Oliveira, uma adaptação cinematográfica baseada na obra de Mário Ventura Henriques, que retrata uma aldeia perdida no Alentejo, em que a notícia da implantação da República tarda a chegar. O evento de homenagem culmina à noite com a exibição do clássico italiano O Sheik Branco. Mário Ventura Henriques foi fundador do Festroia, Festival Internacional de Cinema de Troia, cuja primeira edição teve lugar em 1984 e se transferiu para Setúbal em 1995, sendo renomeado de Festroia, Festival Internacional de Cinema de Setúbal, onde se realizou até à 30ª e derradeira edição, que aconteceu em 2014. O município atribuiu-lhe a medalha de honra da cidade na classe Cultura em 2014. partido de um e, após o seu falecimento em 2006, reconheceu-lhe o contributo prestado a Setúbal em 2009, numa homenagem com o descerramento de duas placas toponímicas na freguesia de São Sebastião, uma com o nome de Mário Ventura Henriques, outra com o nome do Festroia, Festival Internacional de Cinema de Setúbal.
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1: 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Informação. 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
2: A Junta de Freguesia do Castelo, com o apoio da Câmara Municipal de Sesimbra, promove a terceira edição do Festival da Criança, que terá lugar nos dias 30 e 31 de maio, no Parque Augusto Póvora, na Maçã. Após o sucesso das edições anteriores, o evento regressa com a promessa de 2 dias repletos de animação e atividades dedicadas aos mais novos. À semelhança de anos anteriores, este evento contará com um espaço destinado a stands de expositores, reservado essencialmente à comercialização de produtos infantis e um espaço para comes e bebes. As inscrições para os expositores já estão abertas e decorrem até ao dia 16 de maio, às 5 da tarde. A Junta de Freguesia do Castelo, enquanto entidade organizadora, aconselha a leitura atenta das normas de participação, assim como o envio da ficha de inscrição completa para o caso dos expositores que preencham os requisitos e que se pretendam candidatar. Pode obter mais informações em jf-castelo.pt. E as candidaturas para o Gabinete Incubadora Física número 5 no Centro de Apoio à Incubação de Empresas de Sesimbra, o CAES, situado em Santana, estão abertas até 22 de maio. O espaço destina-se a empresas do Conselho, constituídas há menos de 2 anos ou que estejam em processo de constituição legal. A prioridade é dada a projetos inovadores, pequenos negócios que estejam a dar os primeiros passos, jovens qualificados e empresas nas áreas da inovação, turismo, design, ambiente, arquitetura, tecnologias e artes. O CAES é composto por 6 gabinetes individuais, uma incubadora criativa, sala de formação, sala de reuniões, cozinha, estacionamento e zona de lazer exterior com rede Wi-Fi. Para mais informações ou esclarecimentos adicionais, os interessados podem dirigir-se às instalações da Divisão de Empreendedorismo na Avenida João Paulo II, número 6, em Santana, ou contactar pelo telefone 21 010 8443 ou pelo e-mail caes@cm-sesimbra.pt. Estão a decorrer as inscrições para as Academias de Verão 2026, que decorrem de 13 de julho a 7 de agosto, de segunda à sexta-feira, entre as 8:30 da manhã e as 6 da tarde, e destinam-se a jovens dos 12 aos 18 anos. São 4 semanas, 8 academias e dezenas de experiências únicas nas 3 freguesias do concelho. Há 2 academias por semana, basta escolher uma e aproveitar o verão. Sobrevive uma semana, bushcraft, natureza e acampamento nas freguesias da Quinta do Conte e Castelo. Pedala até cansar, BTT e orientação na Quinta do Conte. Orienta-te na Serra com a exploração da natureza e escalada nas freguesias do Castelo e Santiago. Ainda sem limites, com arborismo, paintball, slides, laser tag e canoagem nas freguesias da Quinta do Conte e Castelo. Vai de vela com vela, canoagem e pesca na freguesia de Santiago. Desliza na tábua com skate na freguesia da Quinta do Conte. Curte a onda com surf, skimming, bodyboard e paddle nas freguesias do Castelo e Santiago e Academia de Mochilão, viagem e acampamento nas freguesias do Castelo e Santiago. As atividades têm o custo de 40€ por academia e há 15 vagas por atividade. As inscrições decorrem online até ao dia 12 de junho. Mais informações em sesimbra.pt. Estão também abertas as inscrições para as Férias Jovem 2026, um mês de diversão com atividades náuticas, idas à praia, à piscina, ao campo e muito mais. Este projeto de animação e ocupação de tempos livres decorre de 6 a 31 de julho, de segunda a sexta-feira, das 8:30 da manhã às 6 da tarde, e é dirigido a crianças e jovens entre os 6 e os 13 anos, desde que tenham frequentado o primeiro ciclo. É composto por 4 núcleos, Sesimbra, Sampaio, Alfarim e Quinta do Conde, distribuídos pelas 3 freguesias do concelho. há uma percentagem de vagas para crianças e jovens em situação de vulnerabilidade social, isentos ou não de pagamento. Tem o custo de 160 euros para residentes e 260 euros para não residentes. Inclui atividades, almoço, seguro de acidentes pessoais, t-shirt do projeto e pulseira de identificação. As inscrições decorrem online até ao dia 5 de junho em sesimbra.pt.
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1: 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Sofia Mendes.
2: Estão abertas inscrições para a segunda edição do concurso O Melhor Pão de Portugal à CIP, Museu do Pão, que decorre no dia 30 de maio no Museu do Pão, em Ceia. A iniciativa pretende promover a qualidade do pão em Portugal, valorizando o saber fazer dos profissionais do setor e incentivando a inovação na panificação. Trigo, broa, centeio, sementes e inovação são as categorias disponíveis. Podem participar todos os fabricantes de pão com unidade de produção licenciada. As inscrições decorrem até ao dia 20 de maio através de um formulário online. Segundo o regulamento do concurso, os produtos, um exemplar por cada produto a concurso, devem ser entregues entre as 9 e as 11h30 da manhã no dia e local do evento para avaliação em prova cega por um painel de jurados especializados. Não podem existir formas de identificar o produto. A embalagem deve conter de forma clara e visível a indicação de produto para o melhor pão de Portugal, a categoria correspondente e o rótulo do fabricante. O não cumprimento dos requisitos constitui motivo de exclusão do concorrente. São atribuídos prémios aos melhores classificados de cada categoria, com divulgação dos vencedores nos canais oficiais da ACIP, incluindo redes sociais, comunicação social e na revista A Padaria Portuguesa. A Câmara Municipal de Sesimbra disponibiliza apoio logístico no transporte dos produtos para o concurso. Os interessados podem contactar a Divisão de Empreendedorismo na Avenida João Paulo II, em Santana, ou pelo telefone 21 010 8443. O concurso O Melhor Pão de Portugal é organizado pela ACIP, a Associação do Comércio e da Indústria de Panificação, Pastelaria e Similares, em parceria com o Museu do Pão. Mais informações em sesimbra.pt. O Centro Cultural e Recreativo A Voz do Alentejo inaugura no próximo dia 22, às 9 da noite, a exposição Arrábida Subterrânea, que dá nome à obra construída por Rui Francisco, resultado de 18 anos de exploração espeleológica na Serra da Arrábida. Desde 2004, que o investigador sesimbrense dedicou grande parte do seu tempo ao estudo de cavidades naturais das cavernas e grutas da Reserva Natural, que foram agora transformadas em livro. Integrando-se o projeto com objetivos maiores do que a simples documentação e divulgação científica, faz parte do mesmo a exposição itinerante, de forma a comunicar e divulgar apropriadamente tanto a obra como o património natural e cultural da região. A exposição Arrábida Subterrânea vai estar patente até ao dia 15 de junho no Centro Cultural e Recreativo A Voz do Alentejo, na Quinta do Conde. A Associação Juvenil A Nossa Voz da Quinta do Conde está a promover dois projetos: Ecohabitar, Juventude e Sustentabilidade, e também Voluntariado Jovem A Nossa Horta. O projeto Ecohabitar está à procura de jovens dos 14 aos 30 anos para integrar uma experiência de voluntariado ambiental no âmbito do programa de Voluntariado Jovem para a Natureza e Florestas do IPDJ. Ao longo do projeto, os jovens vão poder participar em atividades de diagnóstico ambiental na freguesia, recolher opiniões e contributos da comunidade, organizar campanhas de sensibilização ambiental, produzir e divulgar boas práticas ambientais e ajudar a construir um álbum fotográfico participativo da freguesia. Mais do que voluntariado, esta é uma oportunidade para desenvolver competências, trabalhar em equipa e dar voz às ideias sobre o território. Há 11 vagas disponíveis para o horário entre as 5 da tarde e as 8 da noite, com uma bolsa de participação de 13€ por dia. Decorre em maio, de 18 a 22 e de 25 a 29, em junho, nos dias 1, 2, 29 e 30 e também no dia 2 de julho. Relativamente ao voluntariado jovem, A Nossa Horta, trata-se de um projeto de voluntariado jovem onde vai ser possível ajudar a transformar materiais reutilizados em mini-hortas urbanas ecológicas e fora da caixa. Ao longo de 15 dias, os jovens podem construir kits ecológicos de mini-hortas, participando participar em workshops e ações de sensibilização ambiental, aprender mais sobre sustentabilidade, reutilização e agricultura urbana, desenvolver competências pessoais e sociais e conhecer outros jovens e contribuir para uma comunidade mais verde. É um projeto no âmbito do Programa de Voluntariado Jovem para a Natureza e Florestas do IPDJ, a decorrer em julho e agosto, das 5 da tarde às 8 da noite. Mais informações sobre estes dois projetos pelo e-mail aj.anossavoz@gmail.com ou nas redes sociais da Associação Juvenil
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